0: Ok, everybody set, todo el mundo listo.
1: Camera set.
0: Yeah. Camera set and roll camera. Action.
2: Vamos. Vale, quedó.
0: Dale, hágale.
2: Dale, dale, como trae.
0: Sigan, sigan, sigan, sigan, sigan.